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1: Cajuru FM informa a hora certa.
2: 9:04.
3: Eita, povinho, amigos, eu veria lá. E gente,
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5: 10 e 2.

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2: 10:36.

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7: 11 e 4.

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4: 12:05.

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2: Cajuru FM informa a hora certa.
3: Meia-noite e 14.

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1: 00:22.

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4: Meia-noite e 58.
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1: 1:21.
2: Essa moda é apaixonada demais. Eu não queria viver uma história dessa não, viu?
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1: Cajuru FM informa a hora certa.
2: 1:37.

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5: 2 e 2.

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5: 3 e 2.

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4: 3:08.

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1: 3:21.

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2: 3:50.

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6: 4 e 1.

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1: Cajuru FM informa a hora certa.
2: 4h56.
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14: 5 e 1
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Essa é nossa. 5 e 7.

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Ó Maria Santíssima, que em vossa imagem milagrosa de Aparecida espalhais inúmeros benefícios sobre o Brasil, eu, embora indigno de pertencer ao número dos vossos servos, mas desejando participar dos benefícios da vossa misericórdia, prostrado a vossos pés, consagro-vos o entendimento para que sempre pense no amor que mereceis. Consagro-vos a língua para que sempre vos louve e propague a vossa devoção. Consagro-vos o coração para que depois de Deus vos ame sobre todas as coisas. Recebei-nos, ó Rainha incomparável, no ditoso número dos vossos servos. Acolhei-nos debaixo da vossa proteção. Socorrei-nos em nossas necessidades espirituais e temporais, e sobretudo na hora da nossa morte. Abençoai-nos, ó Mãe Celestial, e com vossa poderosa intercessão, fortalecei-nos em nossa fraqueza, a fim de que, servindo-vos fielmente nesta vida, possamos louvar-vos, amar-vos e render-vos graças no céu por toda a eternidade. Assim seja.

0: O anjo do Senhor anunciou a Maria, e ela concebeu do Espírito Santo. Ave Maria, cheia de graça, o Senhor é convosco. Bendita sois vós entre as mulheres, e bendito é o fruto do vosso ventre, Jesus. Santa Maria, Mãe de Deus, rogai por nós, pecadores, agora e na hora de nossa morte. Amém. Eis aqui a serva do Senhor, faça-se em mim segundo a vossa palavra. Ave Maria, cheia de graça, o Senhor é convosco. Bendita sois vós entre as mulheres, e bendito é o fruto do vosso ventre, Jesus. Santa Maria, Mãe de Deus, rogai por nós, pecadores, agora e na hora de nossa morte. Amém. E o Verbo divino se fez carne e habitou entre nós. Ave Maria, cheia de graça, o Senhor é convosco. Bendita sois vós entre as mulheres, e bendito é o fruto do vosso ventre, Jesus. Santa Maria, Mãe de Deus, rogai por nós, pecadores, agora e na hora de nossa morte. Amém. Rogai por nós, Santa Mãe de Deus, para que sejamos dignos das promessas de Cristo. Oremos. Infundi, Senhor, como vos pedimos, a vossa graça em nossos corações, para que nós, que pela anunciação do anjo, viemos ao conhecimento da encarnação de Jesus Cristo, vosso Filho, pela sua paixão e morte de cruz, sejamos conduzidos à glória da ressurreição. Pelo mesmo Jesus Cristo, Senhor nosso. Amém.
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7: 6 e 6.
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1: 6:14.

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1: Cajuru FM informa a hora certa.
2: 6:25.

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1: 6:38.

por uma graça alcançada pelo servo de Deus, Padre Libério. Pelos padres Gustavo, Cristiano, José Raimundo, pelo dia dos padres. Pelo anjo da guarda de Sara, Sávio e Ana Beatriz. Pelo anjo da guarda de Emanuele e Isabelle. Em ação de graças pelo aniversário de Ana Lúcia Teles, Breile Duarte Araújo, Samuel Santos de Oliveira, Elizabeth Rabelo Camargos. Em ação de graça pelo aniversário de vida matrimonial de Adriano Pires e Sueli Borges, 7 anos. Pelas almas do purgatório. Por nossos irmãos falecidos, Ana Nogueira Batista, Daniela Teles de Souza, Geraldo Nunes de Abreu Filho e familiares falecidos, Irailton Moreira de Souza, João Ferreira de Souza, Jorge Delage, José Batista Nogueira, José Nunes Siqueira, Lázaro, Lourdes Ferreira, Maria Célia de Oliveira, Maria das Graças, Roberto Nogueira Batista, Wilson Fonseca, Rosimeire Gonçalves Carola, José Rabelo Vieira, Ana Maria Rabelo de Camargos, Josimar Rabelo Fonseca e familiares falecidos, Geraldo Gonçalves Batista, Matheus Gonçalves de Oliveira, Romeu Nogueira Batista, Almira Gonçalves Nogueira, Antônio Geraldo de Oliveira, Geraldo José dos Santos, Margarida de Souza Santos, Ângela Maria.

comprar comida. Jesus, porém, lhes disse: eles não precisam ir embora, dai-lhes vós mesmos de comer. Os discípulos responderam: só temos aqui 5 pães e 2 peixes. Jesus disse: trazei-os aqui. Jesus mandou que as multidões se sentassem na grama. Então pegou os 5 pães e os 2 peixes, ergueu os olhos para o céu e pronunciou a bênção. Em seguida, partiu os pães e os deu aos discípulos. Os discípulos os distribuíam às multidões. Todos comeram e ficaram satisfeitos. E dos pedaços que sobraram, recolheram ainda 12 cestos cheios. E os que haviam comido eram mais ou menos 5.000 homens, sem contar mulheres e crianças. Palavra da salvação. Meus irmãos e minhas irmãs, esta liturgia do 18º domingo do tempo comum, na verdade, é uma grande certeza que Deus nos coloca da sua união conosco, da sua proximidade conosco, e mais ainda, daquilo que Deus está disposto a fazer por nós. A carta de São Paulo aos Romanos carrega esse mistério. O apóstolo elenca uma série de coisas que poderiam nos afastar de Deus: tribulação, angústia, perseguição, fome, nudez, perigo, espada. Ele enumera diversas situações e realidades que poderiam nos afastar de Deus. Mas no final ele conclui assim: nada será capaz de nos separar do amor de Deus por nós, manifestado em Cristo Jesus nosso Senhor. Oxalá que com essa liturgia nós saíssemos daqui com essa certeza, meus irmãos e minhas irmãs, do amor de Deus por nós, que se derrama e se transborda na nossa vida, da sua proximidade para conosco e também das oportunidades que Deus nos dá de vida, de fé, mas também principalmente de conversão. Dessa forma, a primeira leitura e o Evangelho se torna 2 exemplos práticos, um no Antigo, outro no Novo Testamento, de como Deus move-se em compaixão pelo seu povo, como o amor de Deus se faz no cotidiano da vida de sua gente. Primeiro, na profecia de Isaías, estamos no final do longo texto de Isaías, estamos no capítulo 55, o povo já está com a boa notícia do retorno à terra prometida, ficaram muito tempo no exílio da Babilônia, e voltar para a terra significa reconstruir a vida e a história. Reconstruir a vida, a história, a fé, o templo, reconstruir coisas materiais, mas também coisas que pertencem ao tecido social, cultural e religioso do povo. E diante desse grande desafio, porque a reconstrução será o maior desafio para o povo de Israel, o profeta se torna porta-voz de esperança e diz assim para o povo: ó vós todos que estáis com sede, vinde às águas. Parece que o profeta, nesse pequeno trecho de Isaías que lemos hoje, meus irmãos e minhas irmãs, nos apresenta uma imagem, e de certo modo idealizada, daquilo que Deus fará na vida do seu povo. E mais ainda, ele se utiliza da imagem de um banquete, de ricas iguarias, de pão, de vinho, de leite, exatamente para dizer que Deus saciará o seu povo, não só com alimento material, mas a volta do povo também para a terra da promessa é uma volta do seu povo ao próprio Deus. E é em Israel, é em Jerusalém, é na terra prometida que Deus continuará

Assim também, essa primeira leitura se torna luz por nós. Porque Moisés também esteve com o povo no deserto. E também no deserto o povo foi alimentado com o maná descido do céu. E é também no deserto que Jesus multiplicará o pão ao seu povo e à sua gente. Nos chama a atenção os verbos colocados como ações ativas de Jesus. Jesus saiu do barco, Jesus viu a multidão, Jesus encheu-se de compaixão, Jesus curou os que estavam doentes. Diante da multidão que se apresenta ao Senhor, Ele os vê, e vê muito mais do que com o órgão do sentido, a visão. Jesus percebe as carências, os limites, as fragilidades, e por isso move-se em compaixão. Mover-se em compaixão é colocar-se no lugar de estar ao lado com. Ter compaixão é sentir as dores que o outro também passa, que o outro também sente na sua vida e na sua carne. E foi desse modo também que Jesus se colocou com eles. E cheio de compaixão, ele começou a realizar grandes coisas. O texto diz que Jesus curou aqueles que estavam doentes. O texto parece, a cena de hoje, na verdade, ela parece que se passa num dia completo. Porque o texto depois vai dizer o que aconteceu ao entardecer. E acredito que, saindo do barco, vendo a multidão, curando os doentes, Jesus também teve a oportunidade de ensinar.

Como em outros textos, Jesus ensinava a multidão. E aqui, diante dessa cena, possam ir comprar comida. E aí a resposta de Jesus surpreende os discípulos, mas também a nós. Ele diz assim: eles não precisam ir embora, dai-lhes vós mesmos de comer. Primeiro, meus irmãos e minhas irmãs, para nós entendermos essa resposta de Jesus, dai-lhes vós mesmos de comer, precisamos situar esse evangelho no contexto dos evangelhos dominicais que estamos celebrando desde então. Nos últimos 3 domingos, lemos Mateus capítulo 13, os mistérios do reino dos céus. Escutamos diversas parábolas nas quais Jesus revelava o mistério do reino inaugurado por ele diante do povo. Quando Jesus diz ao povo, diz aos discípulos, dai ao povo vós mesmos de comer, Jesus pede que aquilo que ele ensinou, aquilo que ele transmitiu, os mistérios do reino, sejam também colocados ali em ação prática. E parece que os discípulos duvidam, e parece que os discípulos vacilam, porque os discípulos olham para aquilo que têm. O dai-lhes vós mesmos de Jesus faz com que os discípulos olhem para o que têm. E eu preciso dizer para vocês, eles têm muito pouco. Eles têm quase nada a oferecer a Jesus diante da multidão que se apresenta. Só temos aqui 5 pães e 2 peixes. 5 pães e 2 peixes é a constatação do fracasso dos discípulos. Eles têm muito pouco, eles não conseguem nem se alimentar, mas eles precisam dar de comer a pelo menos 5 mil homens. E Jesus então diz: trazei-os aqui. Diante dessa cena, Jesus multiplica o pão, a comida se torna farta, porque o texto diz, todos comeram e ficaram satisfeitos, o milagre acontece. Mas também, meus irmãos e minhas irmãs, além de saciar a fome material do povo, Jesus também faz um outro e segundo milagre, sacia a fome espiritual daquelas pessoas. Quando o texto diz, ele pegou os 5 pães e os 2 peixes, ergueu os olhos para o céu, pronunciou a bênção, partiu os pães e os deu aos discípulos. Aqui nós temos uma referência também à instituição eucarística que acontecerá no final do Evangelho, segundo São Mateus. Aqui também nós temos uma indicação que esse banquete multiplicado por Jesus é uma antecipação do banquete escatológico, do banquete do final dos tempos, do banquete no qual nos sentaremos juntos com o Senhor no dia em que Ele virá nos libertar e também nos salvar. Meus irmãos e minhas irmãs, nós podemos pensar como que esse texto se atualiza na nossa vida. Fizemos o mesmo caminho que os discípulos fizeram. Também fomos educados nas parábolas do reino. Também entendemos que os mistérios do reino dos céus são revelados aos pequenos, são revelados aos mais frágeis, são revelados aos mais pobres. Hoje Jesus pede para que nós possamos olhar o que temos. E temos muito pouco. Talvez nem 5 pães e 2 peixes tenhamos conosco. Mas com Jesus, o pouco que temos, ele se torna multiplicado. Ele se torna abundante. Com Jesus, também por meio da nossa fé, que ele tudo pode transformar a nossa vida, essa liturgia do 18º domingo do tempo comum seja uma feliz proclamação do amor de Deus por nós. E aqui, como comunidade, queremos fazer e falar e ratificar como apóstolo. Temos a certeza de que nem a morte, nem a vida, nem os anjos, nem os poderes celestiais, nem o presente, nem o futuro, nem a altura, nem a profundeza, nem outra criatura qualquer, meus irmãos e minhas irmãs, será capaz de nos separar do amor de Deus por nós, manifestado em Cristo Jesus, nosso Senhor. Louvado seja nosso Senhor Jesus Cristo. Creio em Deus Pai.

0: Irmãs e irmãos, com toda confiança, supliquemos ao Senhor com nossas preces. Mostrai-nos, Senhor, o vosso amor.
1: Pela Santa Igreja de Deus, para que seja um sinal vivo da generosidade e da compaixão que brotam do coração de Cristo e alimente a humanidade com a palavra da vida, rezemos ao Senhor.
2: Mostrai-nos, Senhor, o vosso amor.
1: Pelos pobres e famintos das nossas sociedades, para que as ações de grupos, pessoas e organizações em favor da erradicação da fome tenham as luzes do Espírito Santo, rezemos ao Senhor.
2: Mostrai-nos, Senhor, o vosso amor.
1: Pelas vocações, para tantos serviços no seio da Igreja e do mundo, para que o Senhor da Messe inspire nos mais jovens o serviço aos ministérios e à vida religiosa consagrada, rezemos ao Senhor.
2: Mostrai-nos, Senhor, o vosso amor.
1: Pelos católicos, para que ponham no centro da vida a celebração da Eucaristia, que aprofunda as relações humanas e disponha ao encontro com Deus e com os irmãos, rezemos ao Senhor.
2: Mostrai-nos, Senhor, o vosso amor.
0: No instante de silêncio, apresentemos nossa prece pessoal a Deus. Estas são as preces que com toda confiança colocamos diante do vosso coração, por Cristo nosso Senhor.

0: Orai, irmãos e irmãs, para que o meu e o vosso sacrifício seja aceito por Deus Pai Todo-Poderoso. Nós os pedimos, Senhor de bondade, santificai estes dons, e aceitando a oblação do sacrifício espiritual, fazei de nós mesmos uma eterna oferenda para vós, por Cristo nosso Senhor. O Senhor esteja convosco.
1: Está no meio de nós.
0: Corações ao alto.
1: O nosso coração está em Deus.
0: Demos graças ao Senhor nosso Deus.
1: É nosso dever e nossa salvação.
0: Na verdade, é digno e justo, é nosso dever e salvação, dar-vos graças sempre e em todo lugar. Senhor Pai Santo, Deus da aliança e da paz, vós chamastes Abraão e o mandastes sair de sua terra para constituí-lo pai de todas as nações. Suscitastes Moisés para libertar o vosso povo e conduzi-lo à terra prometida. Na plenitude dos tempos, enviastes o vosso Filho, hóspede e peregrino no meio de nós, para nos redimir do pecado e da morte, e destes ao mundo o vosso Espírito, para fazer de todas as nações um só povo, que na liberdade dos filhos e filhas de Deus, caminha para o vosso reino, seguindo o mandamento novo do amor. Por isso, unidos aos anjos e aos santos, proclamamos a vossa glória, cantando a uma só voz.

0: Na verdade, ó Pai, vós sois santo, fonte de toda santidade. Santificai, pois, estes dons, derramando sobre eles o vosso Espírito, a fim de que se tornem para nós o corpo e o sangue de nosso Senhor Jesus Cristo.
1: Enviai o vosso Espírito Santo,
0: estando para ser entregue e abraçando livremente a paixão, Jesus tomou o pão, pronunciou a bênção de ação de graças, partiu e o deu a seus discípulos, dizendo: tomai todos e comei, isto é o meu corpo, que será entregue por vós.

Do mesmo modo, no fim da ceia, passa-te, o entregai todos e bebei. Este é o cálice do meu sangue, o sangue da nova, que será derramado por em memória de mim.

0: Anunciamos, Senhor, a vossa ressurreição, vinde, Senhor.
1: Pois o memorial da morte e ressurreição do vosso Filho, nós os oferecemos, ó Pai, o pão da vida e o cálice da salvação, e vos agradecemos porque nos tornastes dignos de estar aqui na vossa presença e vos servir.
0: Aceitai, ó Senhor, a nossa oferta.
1: Suplicantes os pedimos. Pedimos que, participando do corpo e sangue de Cristo, sejamos reunidos pelo Espírito Santo num só corpo. Lembrai-vos, ó Pai, da vossa Igreja, que se faz presente pelo mundo inteiro e aqui convocada no dia em que Cristo venceu a morte e nos fez participantes de sua vida imortal, que ela cresça na caridade, em comunhão com o Papa Leão, com o nosso Bispo Giovanni, os bispos do mundo inteiro, os presbíteros, os diáconos e todos os ministros do vosso povo. Lembrai-vos também na vossa misericórdia dos nossos irmãos e irmãs que adormeceram na esperança da ressurreição e de todos os que partiram desta vida, acolhei-os junto a vós na luz da vossa face. Enfim, nós vos pedimos, tende piedade de todos nós e dai-nos participar da vida eterna com a Virgem Maria, Mãe de Deus, a Senhora do Carmo, São José, seu amado esposo, os apóstolos e todos os santos que neste mundo viveram na vossa amizade, a fim de vos louvarmos e glorificarmos por Jesus Cristo, vosso Filho. Por Cristo, com Cristo e em Cristo, a vós, Deus Pai,

0: Todo-Poderoso, na unidade do Espírito Santo e vínculo de união fraterna, unidos como irmãos e irmãs, rezemos como o Senhor nos ensinou. Pai nosso,
1: santificado seja o vosso nome, venha a nós o vosso reino, seja feita a vossa vontade, assim na terra como no céu. O pão nosso de cada dia nos dai hoje. Perdoai-nos as nossas ofensas, assim como nós perdoamos a quem nos tem ofendido.
0: E não nos deixeis cair em tentação, mas livrai-nos do mal, livrai-nos de todos os males, ó Pai, e dai-nos hoje a vossa paz. Ajudados pela vossa misericórdia, sejamos sempre livres do pecado e protegidos de todos os perigos, enquanto aguardamos a feliz esperança e a vinda do nosso Salvador Jesus Cristo. Senhor Jesus Cristo, dissestes aos vossos apóstolos: eu vos deixo a paz, eu vos dou a minha paz. Não olheis, Senhor, os nossos pecados, mas a fé que anima a vossa Igreja, e dai-lhe, segundo o vosso desejo, a paz e a unidade, vós que sois Deus com o Pai e o Espírito Santo. A paz do Senhor esteja sempre convosco.

Dai-lhes vós mesmos de comer, disse Jesus. Meus irmãos e minhas irmãs, eis o Cristo, nossa vida, nossa esperança, nossa salvação. É Ele o Cordeiro de Deus que tira o pecado do mundo.

0: Oremos. Acompanhai, Senhor, com vossa constante proteção, aqueles que restaurais com os dons do céu, e como não cessais de protegê-los, concedei que se tornem dignos da eterna redenção. Por Cristo nosso Senhor. Podemos nos assentar? Nós temos alguns avisos.
1: Então, estamos no mês de agosto, né? Mês vocacional. E a cada domingo do mês de agosto, a nossa igreja celebra algum tipo de vocação, né? Então, temos várias vocações, né? Somos todos chamados para alguma coisa. E hoje, primeiro domingo de agosto, nós celebramos as vocações sacerdotais, né? É o dia do padre. Nós temos aqui no altar a imagem de São João Maria Vianney, que é o protetor, né? O padroeiro dos padres. Então, hoje, convido a você, né, a cada um de nós, né, toda a nossa comunidade, para que a gente volte o nosso olhar para os nossos padres, né? Temos tanto a agradecer pela presença deles no nosso meio, né? O tanto que nos conduzem, que nos pastoreiam, que nos auxiliam, né? São o nosso colo quando a gente precisa. Então, Padre Gustavo, ao senhor, ao Padre Cristiano, ao Padre Zé Raimundo, ao Padre Carlos Antônio, que sejam sempre cobertos pelo manto de Nossa Senhora, né, que o ministério de vocês seja sempre fecundo no nosso meio. E o que melhor presente temos para dar para o Padre? A nossa oração, o nosso carinho e a nossa gratidão. Então, com o nosso silêncio orante e com o nosso canto, nós agradecemos do fundo do coração, né, que durante essa semana a gente possa lembrar dos nossos padres, rezar por eles. Eles são o nosso, eles nos trazem a Eucaristia, né? Através deles é que nós temos a presença tão concreta e real de Jesus no nosso meio. Então, nossa gratidão e o nosso carinho e a nossa prece.
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quando eu digo para vocês que, a partir do Evangelho, que 5 pães e 2 peixes é muito pouco diante daquilo que Jesus, daquilo que os discípulos precisavam fazer, o primeiro ouvido mais perto da minha boca é o meu, porque eu sei também do muito pouco que eu tenho, mas também sei da graça de Deus que se faz

presente no meio de nós. E por isso, então, com a graça de Deus, tudo isso pode se tornar ainda mais fecundo, como é. Então, quero agradecer a essa paróquia e dizer que sou feliz aqui com vocês. Sou feliz por ser padre, sou feliz por estar aqui na paróquia de Nossa Senhora do Carmo, exercendo meu ministério presbiteral aqui junto de vocês. E o que a Aurélia disse, façam também. Lembrem-se de nós essa semana e façam uma oração. Os limites são muitos, mas com a graça de Deus nós podemos superá-los. Vocês vão receber hoje dois panfletos ao sair da nossa comunidade. Um é fazendo o convite à festa de Santa Clara, do dia 6 ao dia 9 de agosto, de quinta a domingo. Vamos fazer um tríduo preparatório e a festa de Santa Clara. A comunidade lá quis aproveitar a proximidade do final de semana para celebrar a sua padroeira. Então, de quinta a domingo, celebraremos Santa Clara no bairro residencial São Francisco. Por isso, durante o tríduo de Santa Clara, não teremos missa aqui para que possamos participar lá. Depois, o segundo panfleto é da Semana Nacional da Família. Então, a partir do próximo domingo, iniciamos a Semana Nacional da Família, com a programação também especial.

0: especial na nossa paróquia. Leva o panfleto para cá, 16 de agosto. Esse ano queremos nos propor a ida a Leandro Ferreira, coincidindo com o encerramento da Semana da Família, no dia 16 de agosto. Lá também, onde está sepultado o venerável servo de Deus, Padre Libério, homem que desperta entre nós muita admiração, muita fé. Então, também é um bom lugar para estarmos e para peregrinarmos. Então, fica o nosso convite. A nossa cidade, as duas paróquias, estão preparando um ônibus no valor de R$50. Você consegue reservar a sua passagem. Vamos pedir a bênção de Deus para nós. A nossa proteção está no nome do Senhor,
1: que fez o céu e a terra.
0: O Senhor esteja convosco.
1: Ele está no meio de nós.
0: E pela intercessão da bem-aventurada e sempre Virgem Maria, Nossa Senhora do Carmo, nossa padroeira, abençoe-vos o Deus Todo-Poderoso, o Pai, o Filho e o Espírito Santo. Tenhamos todos um ótimo domingo. Ide em paz e que o Senhor vos acompanhe.
1: Graças a Deus.

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1: 8:10.
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1: Cajuru FM informa a hora certa.
2: 8:23.

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1: Oh! Rapaz, presta a viola aí. Andei praticando um pouquinho. Esse é um show bem sertanejo, tem que ter viola. Vamos na palminha. Simbora? Comigo assim, ó.
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1: Cajuru FM informa a hora certa.
2: 8h54.

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2: Cajuru FM informa a hora certa.
3: 9:23.

Oração da fé. Senhor meu Deus, Criador do céu e da terra, eu creio em vós com todas as forças do meu coração, com toda a minha inteligência e com todos os anseios da minha alma. Poderoso é o vosso nome e imensa é a vossa misericórdia. E crendo assim, a vós recorro em nome de Jesus Cristo, vosso Filho, para pedir não bens materiais, e sim tesouros espirituais, as graças que julgardes mais necessárias para minha santificação. Que vossa luz brilhe sobre mim, afastando-me das trevas do erro. Todos os problemas, forças negativas, tristezas, barreiras internas e externas, sejam vencidos pelo vosso poder, para que eu prospere no vosso caminho. Que meu viver, meu lar, meu trabalho e todos os meus projetos sejam por vós abençoados. Entrego-me em vossas mãos poderosas, confiante de que tudo vou alcançar, pois a vossa palavra nos garante: nada é impossível ao que crê. Eu creio, Senhor, e assim vos peço, por Jesus Cristo, vosso Filho e meu Salvador. Amém.

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Muito bem, bom dia meu querido ouvinte, bom dia minha querida ouvinte, é com muita alegria, com a graça de Deus que aqui estou para apresentarmos juntos mais uma edição do programa Eu e Você, né, programa Domingo Musical, vai ao ar todos os domingos a partir das 10 horas, o objetivo desse nosso programa é levar até você a boa música, a prestação de serviço, informações, hora certa e muito mais, e você pode ligar e participar com a gente, 3244-1194, mandar o seu abraço a quem você desejar, pedir a sua música. A gente está aqui para atender você com muito carinho, desejando para você e toda a sua família um abençoado domingo. Eu sou o Zezinho de Angicos, este amigo de vocês. Quero sentir a sua companhia e também te fazer companhia, né? Até o meio-dia, se Deus quiser. Meu abraço a você que está aí sintonizado já conosco, nos dando o carinho da audiência. Você que nos ouve aqui no centro da cidade, nos bairros da nossa cidade, nas comunidades rurais, até onde chega as ondas da Rádio Cajuru FM, receba o meu abraço, o meu carinho. Bom dia para você. 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Deus lhe pague, um abençoado domingo para vocês. Muito bem, eu quero aqui parabenizar todos vocês que estão aniversariando, né, soprando velinhas, colhendo mais uma rosa no jardim da vida. Parabéns, felicidades para todos vocês, né? E de uma forma especial, quero hoje parabenizar a prima Euzi, né? Hoje é aniversário da nossa prima Euzi, né? Da minha prima Euzi. E ontem foi aniversário de David, né? Júnior, David da Jandira, né? Colheu mais uma rosa no Jardim da Vida ontem, 1º de agosto, né? Já começou o mês aniversariando. Parabéns para todos vocês. Felicidades. Receba as homenagens aqui do nosso programa Domingo Musical.

0: Parabéns, felicidades, Deus abençoe a todos os nossos aniversariantes, né? E que essa data possa repetir por muitos e muitos anos, com muita saúde, paz e alegria no coração, não é mesmo? Muito bem, hoje é dia 2 de agosto, né? Primeiro domingo de agosto, a lua está na fase cheia, os santos do dia, Nossa Senhora dos Anjos, Eusébio de Vercelli, Pedro Julião Eymar, Teodata, e hoje é dia das vocações sacerdotais, né? Já se passaram 214 dias do ano, faltando 151 para terminar o ano de 2026, ano litúrgico A. E o tema para a meditação do dia de hoje, dai-lhes vós mesmos de comer. Bom dia para você e o meu abraço carinhoso, viu? Vamos iniciar a parte musical do nosso programa. E essa primeira música eu sempre dedico para você que já está sintonizado conosco e também para vocês aniversariantes, né? Chegando para cantar a música bonita, abrindo a parte musical do programa de hoje, é André e Andrade. Quem ama, perdoa. 10 e 15.
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7: Isso mesmo, aqui você liga e escolhe a próxima música e a gente executa pra você com todo prazer, viu? Afinal de contas, é você que faz o programa e eu somente apresento, né? Você faz o programa, você é a razão do existir do nosso programa, né? Já há quase 11 anos no ar. Tudo isso devido a você, a sua atenção, seu carinho.
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7: para atender, meus queridos ouvintes, né? E você já sabe, você pode ligar pra gente, né? 3244-1194. E pode também mandar mensagem de áudio ou de texto, viu? Para 999-67-2784, nosso zap. Isso, nosso zap. A gente tá aqui atento, né? Pra atender você com todo carinho. De vez em quando a gente dá uma corrida de zóio aqui, né? No zap pra atender você, tá bom? Não se esqueça, 999-67-2784. O nosso zap, tô aqui pra ouvir aí o seu áudio e atender o seu pedido, ok?

Muito bem, sabe quem está na escuta do nosso programa, nos dando carinho da audiência? Isso para mim é motivo de muito prazer e alegria. Com a Neuza lá em Angicos, né? Todo domingo ela está sintonizada conosco, curtindo o programa Domingo Musical, né, comadre? Um abraço para você, compadre Oswaldo, toda a... Cadê o Rafael, comadre? O Rafael sumiu, aí. Ah, meu Deus do céu. Tô com saudade dele, aí, né? Nós brincava tanto, parece que eu pisei no... Estumei cachorro nele, né? Ai, ai, meu amigo Almir Guimarães, amigo e irmão, ouvindo o programa lá em Itaúna também, né? Daqui a pouquinho eu vou ouvir o áudio aí, viu, meu amigo Almir? É, um abraço para você, toda a família. Também curtindo o nosso programa, Simone Nunes Nogueira, né? É, ela mandou aqui no nosso Zap Zap, né? É, bom dia, tudo bem? Estamos bem, graças a Deus. Toca uma música do Mato Grosso e Matias para nós curtir. Vai curtir daqui a pouquinho, viu, Simone? Muito, muito obrigado pelo carinho da audiência, por estar aí curtindo o nosso programa também, viu? Um grande abraço, um abençoado domingo, tá joia? Também na escuta do nosso programa, nosso amigo Serol, né? Apoiador cultural aqui do nosso programa, curtindo, sempre curtindo o nosso programa, né? Nos dando essa grandiosa força aqui também no programa, né? Apoiador cultural. Muito agradeço, peço a Deus te dê recompensa, viu, meu amigo? Nosso amigo Serol, né? E meu abraço e muito obrigado por tudo mesmo, tá? E daqui a pouquinho ele pediu a música, já tá programada, viu, meu amigo Serol? Capa de revista, Gilberto e Gilmar vai cantar pra você, viu? Essa aí é de virar o coração de bico pra riba, né? Pois então. Então vamos lá, né? Vamos desenvolver esse bloco musical aqui, atendendo nossos queridos ouvintes, né? Eu aproveito, quero mandar um abraço aqui pro... José Geraldo é lá do Vitória. Ele mora na Avenida das Flores, né? Número 300. Nós batemos um papão, né, Zé Geraldo? De frente ali, Igreja Matriz. Um dia desse, fiquei muito prazeroso em conhecer, viu, a sua pessoa, José Geraldo, lá do Vitória. O meu abraço, um ótimo domingo, viu? E também não posso esquecer do meu amigo Adriano Pedreiro, né? Ele descobriu o programa e falou: agora tô agarrado no seu pé todo domingo. Que bom, viu? Pra mim só me dá prazer, viu? E alegria. Adriano Pedreiro. E quero mandar um abraço também e música, viu? Pra essas seguintes pessoas. Não sei se tá curtindo o programa, né? Não sei se tá ouvindo, mas vou mandar assim mesmo. Lá pro Núcleo 2, lá na Granja, né? Na Recria, Miriam. Pro Foreba, não é Foreba, Angélica, Adenilson, o João Quenquen, o Santiago e o José, né? Vou mandar a música de Zezé de Camargo e Luciano, não sei se vocês vão gostar, mas eu programei aqui Rédeas do Possante, né? Se estiver ouvindo, Rédeas do Possante aí pra vocês, tá? Meu abraço, bom domingo. A segunda música do bloco, Gilberto Gilmar vai cantar para o nosso amigo Serol, né? Ele está mandando para a mãezinha, para todo esse povo maravilhoso aqui de Carmo do Cajuru e para toda a família, né? Para nós aqui na rádio, Gilberto Gilmar cantando a segunda música, Capa de Revista. E a terceira música desse bloco, eu vou atender a nossa grande amiga Madalena, ela é viúva do nosso saudoso amigo Armando, né? Ela pediu Escolta de Vagalumes, quem vai cantar é Sérgio Reis, tá oferecendo aqui para nós na rádio e para todo o pessoal lá do bairro Bonfim. Então, cantando a primeira música desse bloco, Zezé de Camargo e Luciano, Rédeas do Possante.

0: 10h37.
1: Muito bem, confirmando, 10h37, a gente anunciou a música Escolta de Vagalumes para nossa grande amiga e ouvinte Madalena, né? Mas o computador deu uma rasteira na gente aqui, né? Me jogou no mato aqui, ó, tá ali, Escolta de Vagalumes, Sérgio Reis, tá cantando, é Xalana. Ou é o Sérgio Reis que errou, né? Então, de qualquer forma, a gente vai programar essa música para Madalena novamente, viu, Madalena? Fica triste não, que a gente vai executar ela para você, tá joia?

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7: Muito bem, isso mesmo. Aqui você liga, escolhe a próxima música e confere a hora certa. Não perca a hora, né? E não vá perder a condução, faltando 15 minutos para as 11:10:45, mais exatamente, né? Olha, eu quero pedir licença aí, nossos queridos e queridas ouvintes. Preciso ir para o bloco de apoios culturais, são alguns minutos, né? E enquanto eu estiver no bloco de apoios culturais, não consigo atender o telefone, viu? Mas você pode aproveitar a oportunidade e mandar mensagem pelo WhatsApp, né? Depois de terminar o bloco de apoios, a gente vai dar uma corrida de zóio no zap e ver quem está interagindo com a gente, tá bom? Combinado assim? Então tá bom, é alguns minutos, daqui a pouco o telefone está liberado para você ligar e participar com a gente. Manda mensagem no zap, viu? Aí a gente vai dar uma corrida de zóio depois e ver quem está aí participando do nosso programa, tá bom? Muito bem!
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7: 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Ótimo.

Ah, mas é isso mesmo. 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

Muito bem, é isso mesmo, né? 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

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Bom domingo! Confira a hora, 10h54, faltando 6 minutos para as 11. 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Esse tempo meio maluco, né? 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E aí quem vai sofrer com isso é o nosso organismo, é o nosso corpo, né? E aí estamos sujeitos aí a começar as macacoas, assim como eu, não é mesmo? 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

Muito bem, acerte seu relógio, hora certa, 10h56. 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Tá esperando o quê, meu filho, minha filha? Olha, o tempo passa muito rápido, é no estalar de dedos, como pensa, não, pensa que não chegou a idade aí, né? Fazer o requerimento de benefício, não tem ninguém que vai te representar verdadeiramente como um trabalhador ou uma trabalhadora rural lá diante do INSS, né? 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Hoje não, hoje é comprovação, né? É papel, é documento, né? E quem faz isso para você é o sindicato, viu? É o sindicato. E quando você tornar um associado, uma associada, você vai contribuir, né? Nem pagar não, viu? Você vai contribuir com uma pequena mensalidade e, além do mais, vai poder aproveitar do seguinte serviço que é prestado para você sem cobrar um centavo sequer. Presta atenção. 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

fazendo isso com toda satisfação, né? A alegria do sindicato é ver o trabalhador, a trabalhadora da roça feliz, não é mesmo? Pois então, meu abraço aí a toda a diretoria do sindicato, muito obrigado por esse apoio cultural, nessa força. Deus abençoe, né? Ótimo domingo para o nosso presidente, senhor Antônio Nogueira Cordeiro, para os funcionários que trabalham lá com tanta dedicação, né? E eficiência também, a Ana e a Raíssa. O meu abraço, bom domingo para todos vocês. Mais feliz.

10h59, tá quase batendo 11 horas, né? Tá faltando só um segundinho, eu já vou arredondar aqui por minha conta, né? 11 horas aqui no Digital da Rádio Cajuru FM, né? Agora sim, 11 no prego, né? E o nosso aqui pode acertar que o nosso aqui anda na linha, não é, Tadeu? Pois é. 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Então, é isso. 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Ok? Combinado? Beleza, então. Agora eu quero mandar um abraço todo especial ao Dr. Bruno Chester, Brito Borges e família, né? São apoiadores culturais aqui do nosso programa. E eu muito peço a Deus que abençoe o senhor, Dr. Bruno. Dê muita saúde, muita paz, muita alegria juntamente com todos os seus, viu? E dê a recompensa por esse apoio cultural, nessa força que o senhor tem dado aqui no nosso programa já há algum tempo, né? Deus abençoe e que o senhor seja recompensado por essa bondade, né? Por esse coração maravilhoso que o senhor tem, tá? Por nos dar essa garantia aqui de permanência no ar, né? Também com o nosso programa. Doutor Bruno, Deus abençoe, Deus lhe pague, o senhor e toda a família, tá bom? E no domingo passado,
E na semana passada eu fui lá no escritório do Dr. Bruno para parabenizar ele pelo aniversário, né? Eu fiz aniversário essa semana atrasada e eu não tive oportunidade, passei lá, mas ele não estava. Aproveito aqui, parabenizo o Dr. Bruno, o senhor, né, no ar, com toda alegria, com todo prazer, viu? Do fundo do meu coração, peço a Deus que dê ao senhor muitos anos de vida, muita saúde e alegria junto aos seus, tá bom, Dr. Bruno? Parabéns, felicidades pelo aniversário! Música.

E agora eu quero falar para vocês que eu não tenho aviso para avisar, tô avisando, vocês avisam também, pessoal, aí, viu? Passa para os outros esses avisos que, por falta de aviso, eu não tenho aviso para avisar, ok? Ah, mas tem sim. Ah, vou avisar. Vou avisar que agora o telefone está à disposição para você ligar e participar com a gente, viu? Senta o dedo no telefone aí, mas devagar, ou pode acontecer duas coisas. Você quebrar o dedo ou quebrar o telefone, né? Devagar, liga para a gente aqui, que eu já estou esperando aí a sua participação. Combinado? E acerta o seu relógio, são 11h06. Ai, que maravilha. É só falar. Eita, de velho, esse povo é bom demais, viu? Nossa, mãe. Vocês é bacana demais, gente. Que alegria que isso me dá. Vou atender, viu?

Eita, de velho, eu escuto uma música dessa aí e minhas pernas ficam, mas fica tremulando de vontade de dançar, meu Deus do céu. Quanto tempo que eu não dou umas voltas na sala? Não é, Dalila? É, trem bom dançar, né? Mas é bom demais da conta, faz bom pra saúde e, né? As macacuas vão embora, que a gente esquenta o corpo, né mesmo? Pois então, qualquer dia desse eu vou fazer um forró lá no Agigo, vou convidar esse povo que eu juro tudo pra ir lá participar com nós, né? O salão é bom, é grande, precisa de ver, muito bacana mesmo. Então, vou fazer e vou convidar vocês, viu? Viu, Dalila? Um abraço pra todo mundo aí, viu? Tá curtindo nosso programa, obrigado por esse carinho. Agora sim, né, pessoal tá aí ansioso, né? Querendo ouvir o seu pedido musical, a gente já programou para esse bloco e vamos atender com muito carinho meu grande amigo, irmão Almir Guimarães. Almir Guimarães está ouvindo o programa lá em Itaúna, né? Todo domingo, desde quando descobriu o nosso programa, ele não deixa de escutar, né? Nos dá essa alegria, eu agradeço de coração, viu? Está curtindo o programa juntamente com a esposa Maria Geralda, né? Maria Geralda. E ele falou que 40 e tantos anos de casa, 47 anos, né? E veio encontrar o seu, como é que a gente fala, né? A sua escora, né? A sua segunda metade é aqui em Carmo do Cajuru. Já pensou? Dizer que lá na Itaúna estava rejeitado lá, ninguém não queria partir para a banda dele, não, sabe? Aí ele veio em Cajuru e pescou a esposa aqui, né? Tem 40 e tantos anos juntos, não é brinquedo não, né, meu irmão? 40 e eu, dia 31, ou seja, anteontem, 44 anos, né? A mulher tolerando eu. Vai ter paciência lá em casa, viu? Eita, coisa boa, né? Graças a Deus. Já posso dizer que Deus me ajudou, já criei meus filhos, já tô ajudando a criar neto e assim por diante, né? Já são meia dúzia de neto, a gente fica velho depressa mesmo, viu? Puxa vida. Mas o tempo também passa igual bala de revólver. Pensa que não. O ano já... Ó, começamos o ano um dia desse aí. Já tá terminando o ano, pode dizer. Não é mesmo? Então, essa é a nossa vida, não é mesmo? Pois então. Meu amigo, irmão Almir, ele pediu a música com Lourenço Lorival, Anel de Noivado. Vai curtir, viu? Vai curtir. E essa música tem tudo a ver, né? Depois eu vou atender com o De Lucas e Lucian, deixa me ver aqui. Um jantar para Jesus, quem pediu essa música foi a Lúcia do Bairro Nacional do Carmo, vai curtir a segunda música desse bloco, viu, Lúcia? Um abraço para a senhora, bom domingo, tudo de bom, viu? Tá oferecendo para ela quer curtir, tá oferecendo também, aproveitando a oportunidade, oferecendo para toda a família, né? Tá oferecido então. E depois... a gente vai atender com todo prazer, tá curtindo nosso programa ali no bairro Bonfim, a Aparecida, né? A gente fala Aparecida do Bonfim, ou Aparecida do Gustinho, também tanto faz, né? Tá dedicando aí para todos os seus vizinhos, né? E para todos os ouvintes, e para a família, para minha família também, a música com Joaquim Manuel, a terceira música, Boate Azul. Começando esse bloco então com Lourenço e Lorival, quando agora são 11 horas e 15 minutos.

0: Matheus e Cauã.
1: Muito bem, esta é a sua Rádio Cajuru FM, ZYC891. Carmo do Cajuru, Minas Gerais, Brasil. Este é o programa Domingo Musical, apresentação deste amigo de vocês, Zezinho de Angicos. Meu abraço a todos vocês que todos os domingos estão aí sintonizados conosco, nos dando o carinho da audiência. Muitíssimo obrigado, viu? Bom domingo para todos vocês, né? Pois é, então a gente vai desenvolver o próximo bloco musical. Oi, tem duas músicas aqui que eu te falar, dá vontade de beber umas duas de uma vez, né? Bacana demais da conta. Quem pediu a primeira música foi a nossa grande amiga e ouvinte de todos os domingos, a Dalila, do bairro Nossa Senhora do Carmo. Ela está dedicando essa próxima música, né? Para a mamãe Lourdes, para o irmão Márcio, está dedicando para mim. Muito obrigado, viu, Dalila? Também para o grande amigo Alfredo, né? E a música, Amado Batista, Folha Seca. E depois, a segunda música, com o Barros de Alencar. Quem pediu foi a Madalena. Deixa eu ver aqui, né? É, Aparecida Margarida. Aparecida da Margarida. Tá dedicando aí pra Adelce, pra Lena do Hilton, pro Davi, pra Deisilane, pra Ana do Chipa e pra nós aqui da rádio. Obrigado pela parte que me toca, viu? E a música muito bacana, gosto demais dessa música também, com Barros de Alencar, Noites. Imagina pra vocês verem. Eita, de vera, mas é bacana demais, né? Então, muito obrigado a todos pela participação, né? Você que todo domingo aí escuta o nosso humilde programa. Fico muito agradecido. E vou atender também a Simone, né? A Simone pediu a música do Mato Grosso e Matias. A terceira música é a sua, viu, Simone? Deixa eu ver se ela tá dedicando aqui, né? É a Simone Nunes Nogueira. Dedicando aí. Toca uma música do Mato Grosso e Matias para nós curtir. Então nós vamos curtir junto, viu, Simone? Uma música do Mato Grosso e Matias. Música muito bacana. A música chama Em Mulher Não Se Bate. E é verdade, né? Põe a mão para você ver onde é que você vai parar. Vai parar na grade e não sai mais, né? Tem uma tal de Lei Maria da Penha. Ah, Gema, mas não perdoa, né? É, isto. Pois então. Então, primeiro, respeito com as mulheres, né? É, elas que são aí a segunda metade nossa, né? E hoje, primeira mulher não tinha quais, como diziam os antigos, não tinha quais voga nenhuma, né? Hoje não, hoje a mulher está em toda parte e tem até uma música que fala assim, quem vai mandar no mundo é a mulher, né? Não vai mandar não, já está mandando e obedece nós homens que tem juízo, não é mesmo? Eita de vera, coisa boa demais da conta, né? É 11h31, viu? 11h31. E a gente vai atender, então, a Dalila do bairro Nossa Senhora do Carmo, cantando Amado Batista, Folha Seca. Depois, Barros de Alencar, cantando Noites, atendendo a nossa grande amiga Aparecida Margarida. E depois, a Simone Nunes Nogueira, curtindo o programa também. Eu não sei o bairro que ela mora. Fala para mim, Simone. Né? Aí fica bem espinicado, né? não sei o bairro que ela mora, mas ela vai falar pra gente aqui, né? Com certeza tá ouvindo, vai ouvir a música e vai falar pra gente qual bairro que ela tá residindo, né? Pois então. Então, começando com Amado Batista, Folha Seca. Daqui pra frente começa a aparecer, né, Dalila?

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1: Muito bem, agora atendendo então a Simone, Mato Grosso e Matias cantando Em Mulher Não Se Baste, para você, Simone.

lá, né? Um minutinho só. Daqui a pouquinho a gente tá soltando a música aí, né? Pra Simone, Mulher Não Se Bate, Mato Grosso e Matias. Vamos lá, vamos ver se vai dar certo agora, né? Então vamos lá.

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5: Cajuru FM informa a hora certa.
2: 11:43.

Eita, de velho, essa música vira o coração da gente de bico pra riba e dá vontade até de beber umas duas, né? Pra esquentar o frio. Bacana demais. Mas, ó, o que o Daniel tá falando aí, ó. O que que tem, o que que tem? Ah, meu Deus do céu. Cadê, gente? Ô, Daniel.

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1: Deixa eu mandar um grande abraço aqui para um grande professor meu, né? É, professor aqui de comunicação, meu grande amigo Matheus Vasconcelos. Tô com saudade, Matheus, você sumiu, aí tava pro exterior? Capaz que tava lá pros States, né? Eita, Matheus, grande companheiro, grande amigo, grande homem, grande apresentador também. Com certeza tá curtindo o programa, né, Matheus? Um abraço pra você, viu? Dê as caras, moço, você sumiu, uai. Tá igual a nota de 100 no meu bolso, não vê de jeito nenhum.
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1: a A comadre Neuza falou que o nosso programa alegra, né, os domingos. Muito obrigado, comadre. A gente tenta fazer de tudo, né? Nosso programa é isso, é tentar levar alegria às pessoas, né, aos corações, informações, é hora certa, é prestação de serviço e é dicas também, né? A gente dá algumas dicas aqui que podem ser úteis, né? Pra dona de casa, pra nós, né? Por exemplo, aqui, ó, vou dar aqui algumas dicas úteis que muitas vezes pode aí favorecer. Por exemplo, em vez de açúcar, deixe dissolver no chá uma bala de limão ou de hortelã. Ele ficará muito saboroso. Tá vendo? Ó, que maravilha, né? Quer mais outra? Pra tirar as manchas da frigideira de alumínio, cozinhe dentro uns pedaços de maçã com água durante alguns minutos. As manchas sairão, tá vendo? Coisa boa, né? Eita, isso aí facilita muito a dona de casa, né? Quando você não tiver papel alumínio para cobrir os pratos para assar, substitua por qualquer papel fino. Mas antes, embeba-o em óleo para não pegar fogo, viu? Pois é. Tem mais outra aqui para você, ó. Para tirar as manchas amarelas da panela depois de uma fritura, ensaboe a parte amarelada e deixe esquentar. Depois, passe uma palha de aço enquanto a panela estiver quente. Cuidado, se ela estiver muito quente, você vai queimar a mãozinha, né?

0: Vou contar algumas piadinhas aqui, piada que eu conto e a gente tem até pagar pra pessoa rir, né? Mas vou contar assim mesmo. Dois homens andando pela rua. Ei, você sabe que horas são? Sei. Muito obrigado.
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0: 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E o soldado retruca: tem certeza?
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0: Na livraria, alguém pergunta: você quer um romance mais leve ou mais pesado? Tanto faz, estou de carro. Não vai carregar mesmo, né? Mas, ô, gente, é o seguinte, eu preciso voltar ao bloco de apoios culturais, tá faltando só 5 minutos, né? Pra meio-dia, a gente vai até ultrapassar um pouquinho o horário, mas não tem problema. A gente precisa ir para o bloco de apoios, porque afinal de contas, né, financeiramente, são os apoiadores culturais, né, que mantêm o programa no ar, não é mesmo? A rádio tem despesa, o Zezinho também tem despesa de viagem, né? Então... A gente precisa do bloco de apoios, né? Os apoiadores culturais, a gente não pode faltar com eles, né? É o dever de estar apresentando aí os seus produtos, né? E assim por diante. Então, vou para o bloco de apoios. Na volta, já volto para encerrar o programa, tá bom? Já volto para encerrar o programa. E agradecendo aí a todos pela participação. Outra coisa também, né? A gente... Tem a questão da tal de diabetes, né? E a glicose às vezes cai e, né? Vamos dizer assim que é o que está acontecendo comigo, né? Então a gente não pode dar muita bobeira, porque senão não dá conta nem chegar lá no Zangico, né? Então vou para o bloco de apoio, na volta, volto para finalizar o nosso programa de hoje, agradecendo a todos, tá bom? Combinado? Então tá bom. É rapidinho, né? Um coice de porco, né? E daqui a pouquinho a gente volta, então.
2: Em primeiro lugar.
0: Antes, porém, nosso amigo Andinho tá me ligando aqui, né? Eu vou atender antes de começar o bloco de apoio. Enquanto isso, a gente solta uma musiquinha aqui.

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1: 11:58.
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Muito bem, muito bem. 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E o nosso amigo Andinho tá dizendo que agora o Eduardo Costa vai vir aí, né, na exposição, né, Expo Cajuru, não é mesmo? E ele, a primeira vez que ele esteve aqui foi em 2005, foi o Andinho que trouxe, pagou na época 12 mil reais, né, Andinho? 12 mil, né? Imagina se ele vem por 12 mil hoje, não é mesmo? Isso foi em 2005, já tá com 21 anos, né? O Eduardo Costa esteve aqui e o nosso amigo Andinho que trouxe, né? O nosso amigo Andinho que trouxe. E na época a música de mais sucesso dele era aquela música Pele, Alma e Coração. Eu vou até executar ela, né, pro nosso amigo Andinho e também pra Rosângela, né? Ele pediu e a gente executa com todo prazer que o nosso amigo Andinho manda, né? Ele não pede, ele manda e a gente obedece, não é mesmo? Andinho, um abração pra você, muito obrigado por essa parceria. Obrigado mesmo, de coração, tá? E a gente vou programar a música aí com o Eduardo Costa, Pele, Alma e Coração. Eu gostava muito dessa música, eu curti uma rádio lá em Itaúna, que era a Rádio Clube de Itaúna, né? Eu tinha um primo que era locutor lá e tinha uma apresentadora, ela chamava, como é que era o nome? Eu esqueci agora no momento. E sempre eu ligava no programa dela também e pedia essa música, Pele, Alma, Coração, Arrasou, que é do mesmo, mesmo álbum, né? Álbum musical. E então eu gosto muito dessa música também, eu vou programar ela e a gente finaliza com ela, pode ser? Combinado então? Então, beleza. Então tá joia. 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Bom domingo! 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

0: Ah, muito bem, confira a hora, 12 horas 12 minutos. Boa tarde para vocês. 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Deus abençoe, muito obrigado por esse apoio cultural e prosperidade sempre, viu? Bom domingo, uma abençoada semana.
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0: Quero mandar um abraço todo especial para o Dr. Bruno Chester, Bito Borges e família, são apoiadores culturais do nosso programa. Peço a Deus que abençoe e dê a recompensa, viu, Dr. Bruno, por essa grande ajuda que o senhor tem proporcionado aqui no nosso programa. Deus abençoe, Deus lhe pague, viu? Saúde, paz e alegria na vida, viu, Dr. Bruno? Então, promessa é dívida, né? Prometi o nosso amigo Andinho rodar a música do Eduardo Costa, Pele, Alma e Coração. Vou programar essa música e com ela finalizar a parte musical do nosso programa, agradecendo a todos, viu? Mas muito mesmo.

Tá aí então, meu amigo Andinho, essa vai pra você, vai pra Rosângela, né? A irmã Atuca. E o meu abraço também com ela. A gente finaliza a parte musical do programa Eduardo Costa cantando Pele, Alma e Coração. Eita de ver, hein, soa?

Essa próxima música, né? A Comadre Neuza me pediu, né? Já faz tempo e o tempo passou e aquela coisa. E agora ela me cobrando com razão a música, né? Cadê a minha música? Eu rodo ainda para você, viu, comadre? Tá programado e a gente executa agora, pedir oração pela família, né? Dedicando aí para toda a família, né? E principalmente para os ouvintes. E para a família dela também, tá aí Padre Zezinho cantando, oração pela família, viu, comadre? Desculpa aí, viu? Mas não gosto de deixar ninguém sem atender. Afinal de contas, o programa existe porque vocês escutam o nosso programa, não é mesmo? Então tá aí. Canta para a comadre Neuza, Padre Zezinho, oração pela família. Boa tarde para vocês.

0: Muito bem, confira a hora, 12 horas e 28 minutos. Chegamos ao final de mais uma edição do programa Domingo Musical. Agradecendo a todos pela paciência, né? Por esse carinho tão grande para com o nosso programa. E eu quero fazer aqui uma pergunta: podemos fazer, marcar um encontro para o próximo domingo? Ah, então tá. Da minha parte, estarei aqui aguardando por vocês, viu? E encontro marcado para o próximo domingo, se Deus quiser, a partir das 10 horas. Para juntos, eu e você, apresentarmos mais uma edição do programa Domingo Musical. Quero aqui agradecer você que ligou, participou, mandou mensagem e participou com a gente. Muitíssimo obrigado. Desejo um abençoado domingo, uma semana cheia das graças de Deus para todos vocês, tá bom? Quero aqui agradecer a Deus por mais essa oportunidade de estar junto com vocês, né? Pela vida. E também parabenizar mais uma vez todos vocês que estão soprando velhinhas, né? Fizeram aniversário, parabéns, felicidade, Deus abençoe sempre. Também agradecer os nossos apoiadores culturais, né? E pela força, pelo apoio no nosso programa. E Deus dê a recompensa para todos vocês. E, lógico, agradecer você, né? Que todo domingo está aí, sintonizado conosco, agarradinho aí no rádio, né? Ouvindo o programa Domingo Musical desse amigo de vocês, Zezinho de Angicos. Um abraço para todos. Muito obrigado mesmo de coração. A gente não poderia deixar de ser. Finalizo o programa com chave de ouro, né? Com a consagração à Nossa Senhora Aparecida. Quero consagrar aqui a todos vocês, meus queridos e queridas ouvintes. Consagrar também meus irmãos legionários, meus irmãos vicentinos, confrades e consórcios da Sociedade São Vicente de Paulo. Consagrar meus irmãos moradores da Vila Vicentina, com toda a diretoria, voluntários, funcionários, enfim. Enfim, consagrar todos vocês, consagrar essa emissora que me deu essa oportunidade de e essa felicidade de estar aqui fazendo parte dessa família Cajuru FM. A todos vocês, o meu abraço, o meu carinho e muitíssimo obrigado mesmo. E prometo, se Deus quiser, estando com vida e saúde, estar aqui para juntos eu e vocês apresentar mais uma edição do programa Domingo Musical. A todos, fiquem todos com Deus. Até domingo, se Deus quiser. E ó, Rhodes to Everyone, ou seja, um abraço para todos. Até lá, se Deus quiser. Com vocês, a consagração na Sua Aparecida, Rainha e Padroeira do Brasil, narração do nosso querido e saudoso Padre Vitor Coelho de Almeida. Até domingo, se Deus quiser. Um abraço, tchau.
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Ó Maria Santíssima, que em vossa imagem milagrosa de Aparecida espalhais inúmeros benefícios sobre o Brasil, eu, embora indigno de pertencer ao número dos vossos servos, mas desejando participar dos benefícios da vossa misericórdia, prostrado a vossos pés, consagro-vos o entendimento para que sempre pense no amor que mereceis. Consagro-vos a língua para que sempre vos louve e propague a vossa devoção. Consagro-vos o coração para que depois de Deus vos ame sobre todas as coisas. Recebei-nos, ó Rainha incomparável, no ditoso número dos vossos servos. Acolhei-nos debaixo da vossa proteção. Socorrei-nos em nossas necessidades espirituais e temporais, e sobretudo na hora da nossa morte. Abençoai-nos, ó Mãe Celestial, e com vossa poderosa intercessão, fortalecei-nos em nossa fraqueza, a fim de que, servindo-vos fielmente nesta vida, possamos louvar-vos, amar-vos e render-vos graças no céu por toda a eternidade.

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0: Valeu, Robin.
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2: Cajuru FM informa a hora certa.
1: 1:42.
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0: Vitor Hugo!
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1: 2h44.
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0: Muito obrigada, São Paulo.
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4: 3 e 8.

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2: 3:13.
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2: Cajuru FM informa a hora certa.
3: 3h43.

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1: Fala, Mamute!
2: Arroz!
1: Oi!
2: Vamos falar de amor, compadre?
1: Olho no lance, hein?
2: Oh.

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8: 4 e 9.

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4: 5:10.

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1: Alô?
2: Oi!
1: GD, é você?
2: Oi, Laona!
1: Que delícia! Eu tô aqui pra te fazer um convite, tô ligando pra você.
2: Que beleza, tô dentro, hein?
1: Então peraí!

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3: 5:45.
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4: 6:10.

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2: 6:42.

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3: 7:01.

0: gostou? Dele. Muito obrigado pelo carinho, tá?
1: A gente que agradece, parceiro.
0: Tô te vendo, hein?
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12: 7 e 11.

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0: anjo do Senhor anunciou a Maria, e ela concebeu do Espírito Santo. Ave Maria, cheia de graça, o Senhor é convosco. Bendita sois vós entre as mulheres, e bendito é o fruto do vosso ventre, Jesus. Santa Maria, Mãe de Deus, rogai por nós, pecadores, agora e na hora de nossa morte. Amém. Eis aqui a serva do Senhor, faça-se em mim segundo a vossa palavra. Ave Maria, cheia de graça, o Senhor é convosco. Bendita sois vós entre as mulheres, e bendito é o fruto do vosso ventre, Jesus. Santa Maria, Mãe de Deus, rogai por nós, pecadores, agora e na hora de nossa morte. Amém. E o Verbo divino se fez carne e habitou entre nós. Ave Maria, cheia de graça, o Senhor é convosco. Bendita sois vós entre as mulheres, e bendito é o fruto do vosso ventre, Jesus. Santa Maria, Mãe de Deus, rogai por nós, pecadores, agora e na hora de nossa morte. Amém. Rogai por nós, Santa Mãe de Deus, para que sejamos dignos das promessas de Cristo. Oremos. Infundi, Senhor, como vos pedimos, a vossa graça em nossos corações, para que nós, que pela anunciação do anjo, viemos ao conhecimento da encarnação de Jesus Cristo, vosso Filho, pela sua paixão e morte de cruz, sejamos conduzidos à glória da ressurreição. Pelo mesmo Jesus Cristo, Senhor nosso. Amém.
1: Oito e 12. 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
1: 8 e 13.

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